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3: Mas que coisa essa música, ô Centenarsky do céu. Pode bater. E engraçado é que ainda o cara pede pra bater ainda, hein? Toque nativo, quanto mais ela bate, com o Marcelinho do Grupo Minuano. Ei, Centenarsky, que vou te contar, hein? Ah, meu Deus, esse negócio pedir mais pra bater, eu não sei não, hein? Será que é bom ou não é, hein? Depende a situação, ô Centenarsky. Depende o momento também, né, meu amigo, hein? Abraço, Centenarsky, aí de São José dos Pinhais. Vanderlei Rodrigo, Minhas Loucuras com o Rodrigo Maná. Volto já. Ó, o seguinte, deixa eu... Calma, gente, deixa que eu tenho um recado pra dar aqui. Calma, tão com pressa. Estão apressados aí pro intervalo. Deixa eu dar um recado aqui, ó. Dá tempo de participar ou fechou as participações, hein? Fechou as participações, hein? Então tá bom, ó, seguinte. O Rafael Silva, o garotinho, disse assim, ó. Fuja, bate, tô fora. Essa música deu certo comigo. Ah, é verdade, deu certo com o Claudio Tassini. Ele apanha da Dona Rosa, né? Se ele não obedecer, a Dona Rosa creu nele. Creu no sentido de dar uns peteleco aí no Claudio, né? Quero participar do sorteio, Jair Meirelles, do bairro Guilherme Raul. Então, atenção, você que cruzou os dedos até agora, com os dedos cruzados aí, torcendo para levar o par de ingressos pro Centro de Eventos Milênio. Sábado que vem, dia 6, hein? Tem banda GDO e o Cauã Furacão. Então, atenção, na volta tem o sorteio do par de ingressos. Mais um.
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5: O programa Universidade Gratuita, que já beneficia mais de 67 mil estudantes, entra agora em uma nova e importante fase, a da contrapartida social. A partir de agora, os estudantes que se formaram começam a devolver o investimento do Estado em forma de prestação de serviços para a comunidade. Quem explica como funciona esse retorno é a presidente da ACAF, Márcia Sardá Espíndola.
6: É um recurso público que o Estado está investindo 1 bilhão e 200 milhões por ano. Então, nada mais justo que o aluno dê esse retorno também à comunidade. Já estamos com em torno de 4 mil estudantes que já se formaram e que foram bolsistas da Universidade Gratuita, que agora devem, então, prestar essa contrapartida. Cabe às universidades firmar os convênios. Cada instituição, então, da ACAF, que recebeu o recurso, né, recebeu o estudante que tem o benefício da Universidade Gratuita, cabe a essas instituições firmar os convênios e fazer um plano de trabalho com essas instituições.
5: Para as entidades filantrópicas, hospitais e prefeituras que precisam de profissionais, o caminho é procurar a universidade comunitária da sua região para firmar o convênio. Atualmente, cerca de 4 mil estudantes já estão aptos para essa etapa. E para quem está estudando, o programa representa a realização de um sonho, como conta a acadêmica de Direito, Gilvana Rezende.
7: O programa foi algo que me beneficiou. Fazer o curso que eu sempre sonhei, porque eu sempre quis fazer direito desde o meu sexto aninho ali. Então, é muito gratificante ter essa oportunidade e também poder contribuir para a minha comunidade depois. Eu acredito que quando eu for fazer a minha contrapartida vai ser bem mais tranquilo, porque eu já vou saber quem procurar, assim que me formar, quais são os locais que eu vou poder estar atuando e também dentro da minha área, o que pode acabar me inserindo já no meu mercado de trabalho.
5: Os estudantes têm até 2 anos após a formatura para cumprir a carga horária de serviços, que varia entre 120 a 480 horas, sempre em benefício da população catarinense. O pioneirismo e o impacto social desse modelo foram destacados também pela Secretaria de Estado da Educação, como explica Luciane Cereta.
8: Ver agora os estudantes começando a retornar ao cenário de práticas, promovendo aí por meio da sua contribuição o apoio ao desenvolvimento social e econômico nas diferentes áreas do conhecimento é transformador, é realizador.
5: O circuito de orientações da ACAF segue percorrendo as universidades de todo o estado para preparar os alunos para esse grande momento de retorno à sociedade. O Educação no Ar volta na semana que vem. De Florianópolis, da Rede de Notícias Acaerte, Amarilis Pequeno.
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0: vamos lá de volta, faltando 6 minutos para as 7.
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0: Legal, vamos lá então, gente. Boa noite pra todo mundo. Você ligado no Bailão da 94, nesta quarta-feira, véspera de feriado. Amanhã é feriado, estarei aqui normalmente, tá? Ah, combinado? 8 da manhã com Estação Alvorada, das 8 às 10 comigo. E no Bailão também. E claro, no meio do meio-dia, ao meio-dia 30, no Alvorada Notícias, tá? Estaremos aqui. Ah, sim, sim, sim. Vamos pro sorteio do par de ingressos. Vamos lá então, hein? Todo mundo que concorreu, boa sorte. Vamos lá, produção. Capricha aí. Quem vai levar hoje? É do bairro Adolfo Correia da Silva. É do bairro Adolfo Correia da Silva. Atenção você que participou do bairro Adolfo Correia da Silva. Você foi sorteado. Você foi sorteado. Solange de Souza. Ela ganhou, Solange de Souza, do Adolfo Correia, parabéns! Levou um par de ingressos pra festa do sábado, hein, no Milênio. Solange, passa na emissora, não amanhã, tá? Amanhã é recepção fechada, amanhã. Amanhã é recepção, não abre amanhã, tá? Mas na... amanhã é quinta? Na sexta, né? Sexta e sábado. Tem até o meio-dia de sábado pra retirar aqui na Alvorada, beleza? Fechou, fechou, fechou. Amanhã tem mais um par de ingressos no Mateando de manhã cedinho. No Bailão também tem mais um. Até sexta, até sábado no Mateando vai ter sorteio de mais pares de ingresso. Se não levou hoje, não chora. Ai, eu quero o par de ingresso. Ai, eu não ganhei. Boa, boa, boa. Não chora. Amanhã tem mais, gente. Amanhã tem mais. Você é tudo que eu quero. Danúbio Azul. Essa versão ficou legal, hein, rapaz, hein? Lembra dessa música aqui, ó? Garotos da Rua, na versão de Bandinhas do Danúbio Azul.

0: Azul aqui no Bailão da 94. 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Amanhã tem mais Bailão a partir das 5 da tarde. Já já tem Juri Ferrari e o flashback especial pra você. Amanhã eu volto, hein, gente? Abraços, boa noite, fica na paz. Até amanhã no feriado estaremos aqui. Tchau, tchau.
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5: Olá, boa noite pra você. E sou Julie Ferrari, estou chegando para mais uma edição do Flashback da 94. Hoje é quarta-feira, 3 de junho de 2026. Noite gelada, mas nós estamos aqui para aquecer o seu coração, fazer a trilha sonora da sua noite de quarta-feira. Até às 21 horas, o melhor da música do passado de volta, de presente pra você. Aumenta o volume, estou chegando com Legião Urbana, Pais e Filhos.

7:17. Mais um bloco de flashback para você aqui na Rádio Alvorada. E eu trago agora Cleiton e Cledir, Deu Pra Ti, tem muito mais para você curtir na Alvorada FM, que vai mais longe para ficar mais perto de você. Música.

0: 7h30.
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Dando uma volta lá no início dos anos 2000, KLB, ela não está aqui. Ainda tem lá Bambolina e Engenheiros do Havaí neste bloco, aqui na 94.5.

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1: 8 e 5.
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Entramos a partir de agora na segunda e última hora do Flashback na sua Rádio Alvorada FM, Santa Cecília, Santa Catarina. Flashback na veia, aquelas músicas lá do passado de volta, de presente pra você.

Opa, de volta em mais um bloco dentro do Flashback. The Crambell Slinger, chegando pra você aqui na Alvorada FM.

De volta e dando mais uma passada lá nos anos 2000 com Luca Porta Aberta. Ainda Modern Talking, Sherry Sherry Lady, isso é lá nos anos... início dos anos 80. E muito mais pra você curtir em volume alto. Obrigada pela carona, pela companhia no seu trabalho, na sua casa, enfim, aonde você estiver, pelo aplicativo, pelo site, pela Alexa ou pelo tradicional rádio. Que bom que você está na Alvorada.

E o último bloco chegando aqui no Flashback da Alvorada, é a reta final. Eu sou Julie Ferrari e vou deixando as últimas. Estou de volta com você ao vivo amanhã, a partir do 12:30, no nosso Frequência 94. E à noite, às 19h, no nosso Flashback. Fique bem, boa noite de quarta-feira pra você. Tchau! Tá com medo de...

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1: Está no ar a Voz do Brasil. As notícias do governo federal que movimentaram o país no dia de hoje.
2: Olá, boa noite.
3: Boa noite para você que nos acompanha em todo o país.
2: Quarta-feira, 3 de junho de 2026.
3: Vamos ao destaque do dia, reunião ministerial.
2: Melhoria da qualidade de vida do brasileiro ganha destaque.
3: Desenrola Brasil. Em menos de um mês já foram feitas 1 milhão e 400 mil operações de renegociação de dívidas.
2: O governo anuncia que será lançado programa para quem está adimplente, ou seja, em dia com os débitos.
3: Presidente Lula cita a taxação.